Homens, eu vos venho dar o meu louvor. Neste mundo tão cruel que vivemos nós, onde o pecado pouco a pouco toma conta de nós, selvaticamente massacraram os índios e judeus, escravizaram os africanos, tudo em nome de Deus. Usaram falsas profecias para dominar o que na Bíblia estava escrito, acabaram por mudar. Ah, eu sei que a vida um dia vai mudar. O duro momento que andamos na dor um dia irá acabar. E quando o dia de chegar, muitos vão pagar pelas maldades e ofensas que fizeram.

0: É muito bom.
1: Então, às vezes, imagino que Vilancou já é uma vila tão querida. Está naquelas praias tão bonitas, naquelas ilhas maravilhosas. Passear Santa Carolina é uma beleza divina.
2: Iremos a Bazarudo, estarei lá do lado do meu charuto. Porque não, Benguela, onde a corrupção é sempre aquela. Adoro Macaru, que é um paraíso. E o Cabo São Sebastião, não falto não.